Inspira FM faz bem ouvir Country Club, Mistake Number 3. Eu sou o Jorge Moreno, a gente se fala agora amanhã em 5 em ponto no Checklist. Vem aí na sequência o Inspira Mais Relax. A gente se fala amanhã pra você, tudo de bom e ótima noite.

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5: Em Campinas, 5:58.
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5: Muito bom dia. Hoje, terça-feira, 1 de setembro de 2026. Muito prazer, eu sou o Yankee e começa agora o Inspira pela Manhã, seu programa de música e notícia para começar o dia muito bem informado. Agora em Campinas, 20 graus. Segundo a Climatempo, a previsão é de céu encoberto com chuvas. A máxima será de 25 graus e a mínima de 15 graus. Vamos aos destaques desta edição. Frente fria derruba temperaturas e traz riscos de temporais para Campinas e região. Pré-matrícula da Rede Estadual de Ensino para 2027 começa hoje e segue até o dia 18. Maria Fumaça Campinas promove passeio especial com atrações no Dia da Criança. Bom dia.
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0: Duran Duran na Inspira FM, faz bem ouvir.
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0: 6:12, a chegada de uma frente fria muda o tempo hoje em Campinas e região. Segundo a Cepagri da Unicamp, o céu fica predominantemente nublado com chuvas entre o fim da tarde e o fim e final dessa manhã, né? Há possibilidades de temporais, rios, rajadas de vento, raios de até 70 km por hora o vento. As temperaturas devem variar entre 15 e 25 graus. A frente fria encerra o período de calor intenso registrado nos últimos dias. A orientação é evitar áreas abertas durante a tempestade e redobrar a atenção em locais sujeitos a alagamentos e enxurradas.
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0: Santos na Inspira FM. De repente, Califórnia, faz bem ouvir.
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0: 6h28, o governo federal apresentou ao Congresso a proposta de orçamento para 2027. O texto prevê salário mínimo de R$ 1.741,00. R$ 120,00 acima do valor atual. A definição final, porém, depende da inflação de novembro. A proposta também projeta saldo positivo de 18,6 bilhões nas contas públicas. O Bolsa Família não terá reajuste previsto para o orçamento do próximo ano. Para servidores públicos, o governo prevê aumento limitado à inflação. O projeto reserva 44,8 bilhões para emendas parlamentares. Agora será analisado e votado pelo Congresso Nacional.
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0: Informações do trânsito com Robson Ramos. Bom dia, Robson.
2: Alô, Yankee, bom dia para você e para quem ouve a Inspira na manhã desta terça-feira. Destaque do trânsito em manhã, que tem possibilidade de chuva também, com trânsito ainda funcionando bem em toda a região de Campinas, especialmente ali na Avenida das Amoreiras, o trânsito bem intenso, mas ainda sem informação de congestionamento para quem vai no sentido do centro. Para quem vai para o bairro agora, caminho bom. 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
6: Pequenos hábitos mudam o corpo. Muitas pessoas acreditam que grandes resultados dependem de mudanças radicais. Mas a ciência mostra que são os hábitos repetidos diariamente que mais impactam a saúde. Pequenas atitudes como beber mais água, caminhar mais, praticar exercícios regulares, reduzir o consumo de bebidas açucaradas e fazer refeições mais equilibradas podem trazer grandes benefícios ao longo do tempo. Comer mais leve à noite, por exemplo, pode melhorar a qualidade do sono e dormir melhor ajuda na recuperação do corpo e no controle do apetite. Não subestime o poder das pequenas escolhas. Elas influenciam seu humor, sua disposição, sua saúde e o seu futuro. Grandes transformações começam com pequenas atitudes repetidas todos os dias.
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0: Cássia Eller na Inspira FM, faz bem ouvir.
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0: 6h46, pais irresponsáveis por alunos que querem estudar na rede estadual paulista em 2027 podem fazer a pré-matrícula a partir de hoje. O prazo segue até 18 de setembro. O cadastro é destinado a estudantes que estão fora da rede estadual, como alunos de escolas particulares e pessoas de outros estados que pretendem retomar os estudos. A inscrição pode ser feita pela Secretaria Escolar Digital em escolas estaduais ou unidades do Poupa Tempo. Quem já estuda na rede estadual tem vaga garantida e não precisa refazer a matrícula.
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0: Robson Ramos e mais informações do trânsito.
2: E aqui o trânsito já é bem lento agora pela SP-101, a Campinas-Montemor, já na passagem ali pelo trevo do quilômetro 5 na entrada de Hortolândia. A lentidão começa no quilômetro 6 e se estende até a Robert Bosch e ali melhora até a chegada a Anhanguera. Quem vai pro lado contrário, para Montemor, para Hortolândia, agora vai com boas condições por ali. 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

0: Cláudio Zoli na Inspira FM faz bem ouvir cada um, cada um.
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0: 7:12, o Centro de Saúde Paranapanema em Campinas estará fechado por 40 a 60 dias para obras após os danos provocados pelo temporal de domingo. A unidade teve o telhado danificado, entrada de água no prédio e problemas na rede elétrica. Durante o período, vacinas e medicamentos poderão ser procurados em qualquer outro centro de saúde da cidade. Os atendimentos de acolhimento e odontologia serão transferidos para o Centro de Saúde Orozimbo Maia. Consultas já agendadas serão mantidas em outras unidades, com confirmação por telefone. As coletas de exames serão remarcadas a partir de 8 de setembro no Centro de Saúde São Vicente.
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0: George Michael na Inspira FM faz bem ouvir.
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0: 7h31, a Câmara de Vinhedo aprovou ontem um projeto que restringe a participação de crianças e adolescentes em eventos LGBTQIA+ no município. A proposta passou em segunda votação por 9-3 e agora segue para a sanção do prefeito. Pelo texto, menores só poderão participar das atividades quando estiverem acompanhados pelos pais ou responsáveis. O projeto também prevê regras para controle de entrada e multas em casos de descumprimento. A aprovação ocorreu apesar de pareceres da Procuradoria da Câmara e do Instituto Brasileiro de Administração Municipal, que apontaram inconstitucionalidade na proposta.
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1: 7h46, a Unicamp prorrogou até 8 de setembro, às 5 da tarde, as inscrições para o vestibular 2027. O prazo termina hoje. O cadastro é feito pelo site da Conveste, Comissão Permanente para Vestibulares da Unicamp, e a taxa é de R$ 230. O processo seletivo oferece 2.523 vagas em 70 opções de cursos. A primeira fase será aplicada em 18 de outubro. Entre as novidades estão os cursos de Inteligência Artificial, Ciência de Dados e de Relações Internacionais no campus de Limeira. Vinhedo e Paulínia também passam a oferecer provas da primeira fase.
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1: E a rodovia Anhanguera está lenta para o interior, na passagem pelo Jardim do Trevo, na altura do quilômetro 92, e depois mais à frente, do 95 até o 97, na chegada Alex da Cunha. Para Campinas, quem vem de Sumaré já enfrenta congestionamento a partir do 112, e essa condição ruim vem até o 104 no acesso a Dom Pedro, e também tem lentidão do 100 ao 99. 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

0: me faz bem ouvir é Cole and the Gang.
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0: Oito em ponto, Campinas oficializou a criação do Polo Municipal de Astroturismo na Serra das Cabras, no distrito de Joaquim Egídio. O decreto publicado hoje estabelece a região como voltada ao turismo astronômico, científico, educacional e de natureza. O polo reúne o Observatório Municipal Gianni Colini e o Museu Aberto da Astronomia. A prefeitura também instalou novas placas de sinalização turística e pretende ampliar os passeios gratuitos do Tour Campinas na região. A iniciativa busca atrair visitantes, fortalecer o turismo e movimentar serviços como gastronomia e hospedagem.
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2: O caminho do motorista que está vindo ali de Paulínia para Campinas é ruim na saída lá do trevo do Laranjão até a passagem pelo quilômetro 120, depois dá uma melhorada boa, depois chegando aqui no Tapetão, trânsito congestionado até o trevo da Dom Pedro. Dali para frente o caminho melhora, quem vai a Paulínia vai bem. 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
11: O custo dos imprevistos na sua vida financeira. Muitas pessoas só percebem a grande importância de ter um bom planejamento e uma boa reserva de emergência quando enfrentam um grande problema, financeiramente falando, inesperado. Um gasto não previsto, um acidente de carro ou até mesmo um eletrodoméstico que veio a falhar. Isso pode comprometer anos de esforço financeiro pessoal. Por isso, preparar com bastante antecedência para eventuais imprevistos que você tiver ao longo da sua vida é muito importante quando a gente busca crescimento patrimonial. Segurança também faz parte do seu planejamento financeiro. Ela funciona como um colchão financeiro que evita dívidas e permite você tomar decisões com mais calma.
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0: Michael Bublé na Inspira FM, Me and Mrs. Jones.
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0: 8h15, duas faixas da Avenida Francisco Glicério estão interditadas para obras no corredor do BRT, o transporte rápido por ônibus. A interdição fica no cruzamento com a Avenida Moraes Salles, na região central de Campinas. O asfalto antigo será retirado para a instalação de concreto nas faixas de ônibus. As duas faixas da direita seguem liberadas para os demais veículos. A INDEC prevê que os trabalhos continuem até o fim desta semana. Não haverá mudanças nos pontos de paradas dos ônibus, mas o trânsito pode ficar mais intenso no local.
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1: 8h31, Campinas realiza no domingo desfile cívico de 7 de setembro, em celebração à independência do Brasil. A programação será das 8 da manhã ao meio-dia na Avenida Francisco Glicério, no centro, e terá participação de forças de segurança, escolas, entidades assistenciais, associações, comunidades e grupo de veículos. O desfile será organizado em 9 blocos. Entre os destaques estão blindados do Exército, viatura militares antigas, fanfarras estudantis e representantes das comunidades japonesa, italiana e libanesa. A participação é aberta ao público.
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1: Robson Ramos e o trânsito.
2: Trânsito lento pela Via Expressa Valdemar Pascoal agora, Yankee, para quem tá indo lá no sentido do Bosque. E olha, o congestionamento é tão grande que ele já começa na saída da Prestes Maia, vai uma coisa só direto, passa ali pelo Bosque, pela General Marcondes Salgado e só termina no entroncamento com a Moraes Salles. Em contrapartida, do lado contrário, saindo da Coronel Quirino, trânsito livre sem problemas. 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
2: Hoje, o WhatsApp é uma das ferramentas de comunicação mais utilizadas no dia a dia. Nós utilizamos ele para falar com nossos familiares, colegas de trabalho e com as empresas a qual contratamos. O WhatsApp possui criptografia forte, mas isso não significa que você está 100% seguro. O problema geralmente não está no aplicativo, mas na engenharia social que alguém pode tentar contra você. Se alguém convencer você a compartilhar códigos ou transferir sua conta, a criptografia não vai mais impedir este golpe. Portanto, tome muito cuidado com quem você se comunica e ative imediatamente o segundo fator de autenticação.
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0: Maroon 5 na Inspira FM, Sunday Morning, faz bem ouvir. Maroon 5 na Inspira FM, Sunday Morning, faz bem ouvir.
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0: Faltando 15 para as 9, a Maria Fumaça Campinas terá

0: R$ 140 para adultos e R$ 100 para crianças de 6 a 12 anos. Crianças de até 5 anos no colo não pagam e a compra pode ser feita pelo site da Maria Fumaça Campinas.
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1: E aqui, ainda tem lentidão ali pela Barão de Itapura saindo da Lix da Cunha. Caminho muito ruim até a passagem pela Delfino Sintra. Dá uma melhorada, volta a ficar ruim da Francisco Glicério até o cruzamento com a Avenida Brasil. A chuva atrapalha bem. 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

0: The Logical Song, a Supertramp na Inspira FM, faz bem ouvir.
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0: 8h56, a 43ª edição da Festa das Flores será realizada às sextas, sábados e domingos, além do feriado de 7 de setembro, das 9 da manhã às 19 horas. O evento reúne flores, plantas ornamentais, danças folclóricas e gastronomia de inspiração holandesa. Entre as novidades está o moinho de 9,5 metros de altura. A programação também tem parada das flores e chuva de pétalas todos os dias. 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E agora tem informações do trânsito com Robson Ramos.
2: Oi, aqui, tá bem ruim a Bandeirantes, viu? Caminho para São Paulo e vindo aqui para Campinas a partir de Americana e Piracicaba, tem trânsito lento ali na altura da passagem pelo quilômetro 99 até a altura do 95. Depois dali a condição melhora bem para quem vai no sentido do interior, vai com boas condições agora. 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
0: E você ouviu aqui no Inspira pela Amanhã. Frente fria derruba a temperatura e traz riscos de temporais na região de Campinas. Pré-matrícula da Rede Estadual de Ensino para 2027 começa hoje e segue até o dia 18 de setembro. Maria Fumaça Campinas promove passeio especial com atrações no Dia das Crianças. Eu sou o Ian, que a gente volta a se falar amanhã, a partir das 6 da manhã. Segue com Ana Martins e à tarde tem Márcio Cruz. No final da tarde, Jorge Moreno com o Checklist. 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
3: Bom dia, uma ótima terça-feira, 1º de setembro, para você, ouvinte da Inspira FM, que esteve até aqui em ótima companhia com o Yankee. Continua curtindo o melhor da música nos 97.7 da Inspira. Eu sou a Ana Martins, já tem Spice Girls.
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1: 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Sem nenhum intervalo, é Ed Sheeran, Photograph, tem 10,000 Maniacs.

0: Os clássicos da música mundial estão na Inspira FM. Para você, Earth and Fire Fantasy, fechando essa hora. Continue com a gente, faz bem ouvir.
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3: A chegada de uma frente fria muda o tempo hoje em Campinas e região. Segundo o CEPAGRE da Unicamp, o céu fica predominantemente nublado, com chuva entre o fim da manhã e o fim da tarde. Há possibilidade de temporais, raios e rajadas de vento de até 70 km por hora. A temperatura máxima deve ser de 25 graus. A frente fria encerra o período de calor intenso registrado nos últimos dias. A orientação é evitar áreas abertas durante tempestades e redobrar a atenção em locais sujeitos a alagamentos e enxurradas. A região de Campinas registrou em julho o menor número de roubos de veículos para o mês desde o início da série histórica em 2001. Segundo dados da Secretaria de Segurança Pública de São Paulo, foram 77 casos contra 163 em julho do ano passado. A queda foi de 52%. No acumulado de janeiro a julho, os roubos de veículos caíram 26%, com 806 ocorrências na região. Em julho, as forças de segurança recuperaram 241 veículos roubados ou furtados nas cidades da região. Pais e responsáveis por alunos que querem estudar na rede estadual de ensino no estado de São Paulo em 2027 podem fazer a pré-matrícula a partir de hoje. O prazo segue até 18 de setembro. O cadastro é destinado a estudantes que estão fora da rede estadual, como alunos de escolas particulares, pessoas de outros estados e quem pretende retomar os estudos. A inscrição pode ser feita pela Secretaria Escolar Digital, em escolas estaduais ou nas unidades do Poupa Tempo. Quem já estuda na rede estadual tem vaga garantida e não precisa fazer uma nova matrícula. Luciana Iuri, direto da redação da Inspira FM.
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4: Uma das músicas mais românticas de todos os tempos é, na verdade, um pedido de demissão. Aqui é o Raul Rufo e eu te conto depois do intervalo essa história, aqui na Inspira.

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4: Uma das músicas mais românticas de todos os tempos é, na verdade, um pedido de demissão. Você tá na Inspira FM e aqui é o Raul Rufo. Em 1967, Dolly Parton foi convidada pelo astro country Porter Wagoner para apresentar um programa de TV com ele. Viraram dupla e fizeram sucesso por quase 10 anos. Até que a Dolly sentiu que precisava caminhar sozinha. E o Porter reagiu muito mal. Se sentiu abandonado, chamou ela de ingrata. A Dolly foi para casa arrasada. Ela tinha gratidão e um amor quase de filha por ele. Então ela resolveu escrever uma música e no dia seguinte cantou para ele. O Porter se desmanchou em lágrimas. Era a música mais bonita que ele já tinha ouvido na vida. O Elvis Presley quis gravar essa música, mas exigindo parte dos direitos. A Dolly não deixou isso acontecer. E anos depois, Whitney Houston transformou essa carta de demissão num fenômeno mundial. O resultado dessa história você ouve agora, aqui na Inspira.

A gente curtiu a clássica do Chris Isaak, Wicked Game. Essa é a Inspira FM, ouça também de onde estiver, através do nosso aplicativo. Gonzaguinha, lindo lago do amor.

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0: Marvin Gaye, What's Going On? Essa é a Inspira FM nacionais e internacionais. A melhor música sempre pra você.
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3: Campinas realiza neste domingo o desfile cívico de 7 de setembro em celebração à independência do Brasil. A programação será das 8 horas da manhã até o meio-dia na Avenida Francisco Glicério, no centro, e terá participação de forças de segurança, escolas, entidades assistenciais, associações, comunidades e grupos de veículos. O desfile será organizado em 9 blocos. Entre os destaques estão blindados do Exército, viaturas militares antigas, fanfarras estudantis e representantes das comunidades japonesa, italiana e libanesa. A participação é aberta ao público. O Centro de Saúde Paranapanema, em Campinas, ficará fechado por 40 a 60 dias para obras após os danos provocados pelo temporal de domingo. A unidade teve o telhado danificado, entrada de água no prédio e problemas na rede elétrica. Durante o período, vacinas e medicamentos poderão ser procurados em qualquer outro centro de saúde da cidade. Os atendimentos de acolhimento e odontologia serão transferidos para o Centro de Saúde Orozimbo Maia. Consultas já agendadas serão mantidas em outras unidades com confirmação por telefone. As coletas de exames serão remarcadas a partir de 8 de setembro no Centro de Saúde São Vicente. A Unicamp prorrogou até 8 de setembro, às 5 horas da tarde, as inscrições para o vestibular 2007. O prazo terminaria ontem. O cadastro é feito pelo site da Convest, a comissão permanente para os vestibulares da Unicamp, e a taxa é de R$ 230. O processo seletivo oferece 2.523 vagas em 70 opções de cursos. A primeira fase será aplicada em 18 de outubro. Entre as novidades estão os cursos de inteligência artificial e ciência de dados e de relações internacionais no campus de Limeira. Vinhedo e Paulínia também passam a receber provas da primeira fase. Luciana Iuri, direto da redação da Inspira FM.
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0: Os grandes sucessos para você na Inspira. Tem informações do trânsito por aqui.
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2: Bom dia, excelente terça-feira molhada para você que tá ligado aqui com a gente na Inspira. Eu tô observando agora o caminho pela Avenida Moraes Salles, que tá pior para quem vai no sentido norte-sul. Tem congestionamento a partir do Terminal Central e até a Rua Boa Ventura do Amaral e também da Antônio Cesarino a Coronel Quirino. Então tá melhor o trajeto pela Cônego Cipião e depois pela Boa Ventura do Amaral, você volta para Moraes Salles. Pela Moraes Salles sentido centro, dificuldades da Coronel Quirino até a Irmã Serafina e nesse caso vale a alternativa da Rua Itu e depois Ferreira Penteado até a Irmã Serafina. 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
2: Você não precisa tomar whey. O whey protein é praticidade, não obrigação. Dá pra bater meta proteica com comida de verdade. Com frango, ovos, carne, peixe, iogurte, leite, tofu. Suplemento entra como complemento. E muitas vezes apenas para facilitar a nossa rotina.
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0: som da Alicia Keys, essa é a Inspira FM, faz bem ouvir.
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3: Campinas criou 430 empregos com carteira assinada em julho, segundo dados do novo CAGED do Ministério do Trabalho. Foram 21.212 admissões e 20.782 desligamentos no mês. O setor de serviços foi o principal responsável pelo resultado positivo, com abertura de 912 vagas, mais que o dobro das 444 registradas em julho do ano passado. Em sentido contrário, o comércio fechou 120 postos de trabalho e a construção civil perdeu 324 vagas. A indústria também teve saldo negativo de 26 empregos e a agropecuária fechou 12 postos. Na comparação com junho, o saldo geral caiu 49%. A construtora MRV abriu 31 vagas de emprego em Campinas com oportunidades principalmente para profissionais da construção civil. São 28 postos para servente, pedreiro, eletricista, encanador, também tem de carpinteiro, montador de formas metálicas e rejuntador. A empresa também oferece 3 vagas para gerentes de vendas na área comercial. As candidaturas para os cargos da construção devem ser feitas pela plataforma Recruta Simples. Segundo a empresa, as vagas oferecem vale alimentação, vale transporte e seguro de vida. A Câmara dos Deputados aprovou ontem uma medida provisória que libera até 30 bilhões de reais em linhas de crédito para taxistas, motoristas de aplicativo, condutores de transporte escolar e cooperativas. Os recursos serão destinados a compras de veículos novos que atendam a critérios de sustentabilidade. A proposta é uma continuidade do programa Move Brasil e agora segue para a análise do Senado. Os financiamentos poderão ser oferecidos pelo BNDES, Banco do Brasil, Caixa Econômica Federal e instituições habilitadas. Os critérios para acesso ao crédito ainda serão definidos pelos Ministérios da Fazenda e do Desenvolvimento. Luciana Iuri, direto da redação da Inspira FM.
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0: Ouve só esse clássico que tá chegando por aqui. Não tem rádio igual. Pode comparar.
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0: Agora meio-dia 29, essa é a Inspira FM.
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2: Falando agora do trajeto pelas rodovias Anhanguera e Bandeirantes e para quem sai de Campinas e vai sentido São Paulo, rodovia dos Bandeirantes agora tá melhor que a Anhanguera. Pela Bandeirantes tem uma paradinha na passagem pelo Rodoanel, do quilômetro 24 até o 23 e do 16 até o 13 na Marginal. Pela Anhanguera para São Paulo, problemas na passagem por Jundiaí, do quilômetro 62 até o 60, também na altura do Rodoanel, do 26 até o 22 e do 12 ao 11 na Marginal Tietê. 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
1: Tem destaque agora do caminho pela rodovia Dom Pedro, que tem problemas para quem vem sentido Campinas, ali em Atibaia. Foi um caminhão que deu L na pista, na altura do quilômetro 72, e tem congestionamento desde o 69. Passado 72, tudo tranquilo até Campinas. Já para quem pega agora a rodovia Dom Pedro, sentido Jacareí, faz um bom trajeto em toda a extensão. 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

0: Minha última, Richard Marx, essa é a Inspira FM. O Márcio Cruz está chegando para te fazer companhia. Tô de volta amanhã a partir das 9 da manhã. Boa terça para você.
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3: O governo federal publicou novas regras para a venda e a transferência de ingressos pela internet para shows e eventos. O decreto busca combater o cambismo digital com medidas contra compras em massa e revendas especulativas. As plataformas deverão informar o preço total, discriminar taxas e permitir a verificação da autenticidade dos ingressos. O texto também garante a transferência gratuita de titularidade e reembolso integral, incluindo taxas em caso de cancelamento. Outro decreto determina que eventos com mais de 1.000 pessoas ofereçam água gratuita ou bebedouros e permitam a entrada de garrafas com água potável. Campinas oficializou a criação do Polo Municipal de Astroturismo na Serra das Cabras, no distrito de Joaquim Egídio. O decreto, publicado ontem, estabelece a região como área voltada ao turismo astronômico, científico, educacional e de natureza. O polo reúne o Observatório Municipal Gianni Colini e o Museu Aberto de Astronomia. A prefeitura também instalou novas placas de sinalização turística e pretende ampliar os passeios gratuitos do Tour Campinas na região. A iniciativa busca atrair visitantes, fortalecer o turismo e movimentar serviços como gastronomia e hospedagem. A Maria Fumaça Campinas terá em 11 de outubro um passeio especial de Dia das Crianças com saída da estação Anhumas, no bairro Carlos Gomes. O trem parte às 3 horas da tarde com destino à estação Tanquinho, em Jaguariúna, onde haverá brinquedos, recreação, pipoca e algodão doce. A programação também inclui atividades a bordo e informações sobre a história da ferrovia. O retorno está marcado para 6:30 da noite, com chegada a Campinas às 7 horas. Os ingressos custam R$140 para adultos e R$100 para crianças de 6 a 12 anos. Crianças até 5 anos no colo não pagam. A compra é feita pelo site da Maria Fumaça Campinas. Luciana Yuri, direto da redação da Inspira FM.
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1: Olá, excelente tarde para você que ouve Inspira FM. Eu sou o Márcio Cruz, já tô chegando por aqui para te acompanhar nessas próximas horas, à tarde da Inspira, sempre com a melhor música, sucessos nacionais e internacionais.

você está nos 97.7 e curtindo Tony Braxton aqui na Inspira. 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E agora tem Pet Shop Boys. Uma ótima tarde para você.

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0: Stewart, pra gente fechar essa hora na Inspira. Pausa aqui pro jornalismo. Eu volto já já com Calvin Scott e Whitney Houston. Vai ter Lighthouse Family, os Paralamas do Sucesso e a Zizi Posse e muito mais.
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3: O Tribunal Superior Eleitoral começa a julgar hoje um processo que pode definir os limites para o uso de deepfakes nas campanhas. Deepfake é um conteúdo criado ou alterado por inteligência artificial para simular imagens, vídeos ou vozes de forma realista. Os ministros devem decidir se esse tipo de material pode ser usado na propaganda eleitoral. A tendência é manter a proibição de conteúdos capazes de induzir o eleitor ao erro. Entre as punições em discussão, estão a retirada das publicações e a aplicação de multas. A economia brasileira continuou crescendo, mas em ritmo menor entre abril e junho. O PIB, o Produto Interno Bruto, que reúne todos os bens e serviços produzidos no país, avançou 0,5% no segundo trimestre, segundo dados do IBGE. Nos três primeiros meses do ano, a alta tinha sido de 1,1%. O resultado foi puxado pela agropecuária e pela indústria extrativa. Já o consumo das famílias caiu 0,4%, o que indica maior cautela nos gastos. Os investimentos cresceram 1,2% e, na comparação com o mesmo período do ano passado, a economia brasileira teve alta de 2%. O Iguatemi Campinas recebe a partir deste sábado a exposição fotográfica Impressões, da artista Andrea Muraroli. A mostra ficará em cartaz até o dia 28 no Espaço Cultural, no primeiro piso do shopping. O público poderá ver registros de paisagens, cenas urbanas, natureza e arquitetura. A abertura oficial será no dia 10 de setembro, das 7 às 9 horas da noite, com entrada aberta ao público. A visitação ocorre no horário de funcionamento do shopping, de segunda a sábado, das 10 da manhã até as 10 horas da noite, e aos domingos e feriados, das 2 horas da tarde até as 8 horas da noite. Luciana Iuri, direto da redação da Inspira FM.
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0: Não toca no seu rádio. Olha esse som que tá chegando por aqui.
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esta música sempre passa aqui na Inspira. Sandra. 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

0: Take On Me, som do Ahá, pra gente fechar essa hora na Inspira. Se prepara aí que tem jornalismo chegando agora. Eu vou tocar Adele, Marina Lima, Phil Collins, Lulu Santos, tudo isso nessa próxima hora. 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
3: Uma nova regra do Pix entrou em vigor hoje para reforçar a proteção contra golpes, principalmente em pedidos falsos de devolução. O prazo para contestar uma devolução feita por fraude passou de 30 para 80 dias. A medida envolve um mecanismo especial de devolução, o chamado MED, usado pelos bancos em casos de golpe, fraude ou falha no sistema. O Pix não é cancelado automaticamente. Cada caso passa por uma análise das instituições financeiras. Em caso de golpe, a orientação é acionar o banco pelo aplicativo o mais rápido possível e guardar comprovantes e conversas. Micro e pequenas empresas que querem entrar no Simples Nacional em 2027 devem fazer a opção entre hoje e 30 de setembro. O prazo foi antecipado por causa das mudanças feitas da reforma tributária. Quem não solicitar adesão nesse período não vai poder ingressar no regime no próximo ano. Empresas com débitos municipais precisam regularizar as pendências para ter a adesão aprovada. Depois de receber um termo de indeferimento, o contribuinte terá 30 dias para quitar as dívidas. Quem já participa do Simples continua no regime automaticamente, desde que mantenha os requisitos legais. A mudança não vale para o MEI, o microempreendedor individual, que continua com o pedido de adesão sendo feito em janeiro. A Expo Flora em Holambra e o Rodeio de Jaguariúna deve movimentar bares, restaurantes e hotéis em Campinas e região até o final de setembro. Segundo a Abrazel, a Associação Brasileira de Bares e Restaurantes da região metropolitana de Campinas, os gastos com alimentação fora de casa podem chegar a 75 milhões de reais. A estimativa é de consumo médio de R$ 150 por visitante por dia em refeições e bebidas. O impacto também deve alcançar cidades próximas como Campinas, Paulínia e Indaiatuba. A rede hoteleira espera receber parte dos turistas, já que a capacidade de hospedagem em Holambra e Jaguariúna pode não atender toda a demanda de eventos. Luciana Iuri, direto da redação da Inspira FM.
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4: A rotina de uma empregada doméstica virou um clássico do rock nacional. Aqui é Raul Rufo e logo depois do intervalo eu te apresento essa heroína da vida real aqui na Inspira.

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9: A rotina exaustiva de uma empregada doméstica foi a inspiração para um grande sucesso do rock nacional. Inspira FM no ar e aqui é Raul Rufo. Em 1966, a Gessi começou a trabalhar na casa de uma família em Ipanema. Ela tinha 4 filhos e 10 enteados e ainda ajudou a criar os meninos da casa. Um deles, Bruno Gouveia, que ela viu crescer, formar o Biquíni Cavadão e ficar famoso. Em 1995, o Biquíni Cavadão foi fazer um show em Miguel Couto, Nova Iguaçu, o bairro da Gessi. O Bruno foi de táxi de Ipanema pela Dutra e não chegava nunca, até que a ficha dele caiu. Quer dizer que a Gessi faz esse caminho todo dia de ônibus? No dia seguinte, ele perguntou isso pra ela. E a Gessi respondeu sorrindo que acordava às 4h30 todo dia, caminhava 20 minutos e pegava 3 conduções, com a leveza de quem via ali um caminho pra melhorar de vida. Na música, a Gessi ganhou outro nome. Janaína, com Biquíni Cavadão, agora aqui na Inspira. Música.

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E agora tem a Adele.

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Tardes Mais com Bruno Mars aqui na Inspira. Uma boa tarde para você que está nos 97.7 e também pelos dispositivos da Inspira, site, aplicativo e o Instagram. Tony Braxton,

0: Boy Meets Girl, pra gente fechar essa hora na Inspira. O melhor da música sempre passa por aqui. Já já tem Michael Jackson, Man at Work, Ed Sheeran e muito mais. 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
3: Estudantes interessados em uma graduação gratuita na área de ciência e tecnologia já podem se inscrever para 40 vagas na ILUM, em Campinas. A ILUM é uma faculdade ligada ao CNPEM, o Centro Nacional de Pesquisa em Energia e Materiais. O curso tem duração de 3 anos, aulas em período integral e reserva metade das vagas a alunos de escolas públicas. Os selecionados recebem moradia, alimentação, transporte, notebook, aulas de inglês e apoio psicológico sem custo. As inscrições seguem pela internet até 15 de dezembro. A seleção usa a nota do Enem e entrevistas online, sem vestibular tradicional. Motoristas devem ficar atentos a golpes com falsas cobranças de pedágio pelo sistema Free Flow, que são pedágios que não têm cancelas. Levantamento da empresa de segurança digital Kaspersky identificou 480 sites falsos em um ano. As páginas pedem a placa do veículo e depois apresentam uma cobrança por Pix. Em apenas uma semana foram criados 80 endereços fraudulentos. Para evitar prejuízos, a orientação é consultar passagens e formas de pagamento apenas pelo aplicativo oficial CNH do Brasil ou pelos canais da concessionária. O setor de alimentação fora do lar criou 66 empregos com carteira assinada em julho na região metropolitana de Campinas. Segundo dados do CAGED, o Cadastro Geral de Empregados e Desempregados, foram 3.429 admissões e 3.363 desligamentos no mês. O resultado foi menor que o de junho, quando o segmento abriu 430 vagas, mas representa o sexto mês seguido de saldo positivo. No acumulado do primeiro semestre, bares, restaurantes, lanchonetes e cafés criaram 2.530 postos de trabalho na região. Hortolândia liderou a geração de vagas em julho, enquanto Campinas teve saldo negativo de 43 empregos. Luciana Iuri, direto da redação da Inspira FM.
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3: Você não precisa tomar o whey. O whey protein é praticidade, não obrigação. Dá pra bater meta proteica com comida de verdade. Com frango, ovos, carne, peixe, iogurte, leite, tofu. Suplemento entra como complemento. E muitas vezes apenas para facilitar a nossa rotina.
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The Way You Love Me, com o Michael Jackson. Essa inspira com o melhor da música. 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Babe, come back. No Mercy.

tinha suspirado, tinha beijado o papel devotamente. Era a primeira vez que lhe escreviam aquelas sentimentalidades, e o seu orgulho dilatava-se ao calor amoroso que saía delas, como um corpo ressequido que se estira num banho tépido. Sentia um acréscimo de estima por si mesma e parecia-lhe que entrava, enfim, numa existência superiormente interessante, onde cada hora tinha o seu encanto diferente, cada passo com

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do Brothers pra gente fechar essa hora na Inspira. Quem tá por aqui já chegando é o Moreno, mais uma edição do Checklist também pronto, com música e informação no seu fim de tarde. Eu, Márcio Cruz, volto a falar contigo amanhã na tarde da Inspira a partir da 1 hora. Forte abraço e até mais. 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

0: em Campinas, 5 em ponto.
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0: Hoje é terça-feira, dia 1 de setembro de 2026. Muito prazer, eu sou o Jorge Moreno e começa agora o Checklist, seu programa de música e informação aqui na Inspira FM. Agora em Campinas, 20 graus. Segundo a Climatempo, a previsão é de céu nublado neste final de tarde. A máxima será de 20 e a mínima de 14. E vamos aos destaques dessa edição. Frente fria mantém risco de temporais, alagamentos e ventos fortes em Campinas e região. Justiça condena a rede Oxxo a pagar 2 milhões por falhas na segurança de funcionários. Nova regra do Pix amplia para 80 dias prazo para contestar devoluções fraudulentas. Vamos às informações do trânsito com Gilberto Souza. Boa tarde, Gilberto.
3: Olá, Jorge Moreno. Olá, ouvinte. Inspira FM. Muito cuidado na cidade, hein? Pouco movimento, por enquanto, tudo muito tranquilo nas principais vias e corredores e nas estradas na passagem por Campinas, mas com o chão molhado, cuidado redobrado. Em região central de Campinas, um pouco mais de movimentação no entorno do terminal central de Campinas, mas nada para se preocupar. Um pouquinho de lentidão agora na Dom Pedro I, na chegada ao 104 da Anhanguera. Tem redução de velocidade logo depois da Comendadora Aladino Selmi, apenas excesso de veículos. Sistema Anhanguera Bandeirantes, passagem por Campinas, nas duas direções, tudo tranquilo. Para São Paulo, não esqueça, na capital paulista, hoje terça-feira, o centro expandido vale rodízio para carros com placas finais 3 e 4. 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
2: 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Agora 5:13. E a frente fria mantém o tempo instável hoje em Campinas e região. O céu segue nublado, com previsão de chuva até a noite e risco de alagamentos e enxurradas. Também a possibilidade de temporais com raios e rajadas de vento entre 60 e 70 km por hora. As condições podem provocar quedas de galhos e árvores, além de destelhamentos. Amanhã o sol volta a aparecer, mas o amanhecer será frio, com mínima perto de 13 graus e máxima de 23. A chance de neblina nas primeiras horas da manhã, principalmente perto de rodovias e áreas de vegetação.
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2: 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Agora 5:26. E a rede de minimercados Oxxo foi condenada pela Justiça do Trabalho a pagar 2 milhões por danos morais coletivos após investigação sobre a exposição de funcionários a assaltos. A decisão do Tribunal Regional do Trabalho da 15ª Região, sediada em Campinas, ainda cabe recurso. A empresa terá que reforçar a segurança nas lojas com vigilância noturna ou barreiras como guichês blindados e botões de pânico. Também deverá oferecer atendimento médico, psicológico e jurídico a funcionários vítimas de violência. A sentença prevê multa diária de 5 mil por loja em caso de descumprimento das medidas. E vamos às informações do trânsito com Gilberto Souza. Fala, Gilberto.
3: De volta na Inspira FM, motorista, tome muito cuidado na cidade com as pistas escorregadias. De olho no anel viário, a pista interna, sentido sul, tem redução de velocidade na aproximação ao Trevo de Valinhos, nada para se preocupar. Pista norte do anel viário, muito boa com lentidão apenas no trecho de sempre nesse horário, logo depois da Ladino Selma, e tem redução de velocidade até a chegada ao 104 da rodovia Anhanguera. Na região central de Campinas, segue pouco movimento nas principais vias e corredores. 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
3: Pequenos hábitos mudam o corpo. Muitas pessoas acreditam que grandes resultados dependem de mudanças radicais. Mas a ciência mostra que são os hábitos repetidos diariamente que mais impactam a saúde. Pequenas atitudes como beber mais água, caminhar mais, praticar exercícios regulares, reduzir o consumo de bebidas açucaradas e fazer refeições mais equilibradas podem trazer grandes benefícios ao longo do tempo. Comer mais leve à noite, por exemplo, pode melhorar a qualidade do sono e dormir melhor ajuda na recuperação do corpo e no controle do apetite. Não subestime o poder das pequenas escolhas. Elas influenciam seu humor, sua disposição, sua saúde e o seu futuro. Grandes transformações começam com pequenas atitudes repetidas todos os dias.
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2: Inspira FM, faz bem ouvir. Agora 5h42. Uma nova regra do Pix entrou em vigor hoje para reforçar a proteção contra golpes, principalmente em pedidos falsos de devolução. O prazo para contestar uma devolução feita por fraude passou de 30 para 80 dias. A medida envolve o mecanismo especial de devolução, MED, usado pelos bancos em casos de golpe, fraude ou falha no sistema. O Pix não é cancelado automaticamente. Cada caso passa por análise das instituições financeiras. Em caso de golpe, a orientação é acionar o banco pelo aplicativo o mais rápido possível e guardar comprovantes e conversas.
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0: Inspira FM, faz bem ouvir Ahá, Stay on These Words. Agora, faltando um minuto para as seis.
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0: E a Prefeitura de Campinas promove no dia 10 de setembro um dia D para negociar débitos de IPTU pelo programa Concilia Campinas. O atendimento será das 8 às 17 horas no Porta Aberta do Paço Municipal, na Avenida Anchieta. A ação é voltada a contribuintes que questionaram na Justiça o valor venal do imóvel e já têm um laudo de perícia homologado por um juiz. Nesses casos, a negociação poderá considerar o novo valor reconhecido pela Justiça. Haverá também um plantão para tirar dúvidas e verificar se o contribuinte se enquadra nas regras. Vamos às informações do trânsito com Gilberto Souza. Fala, Gilberto.
3: Ouvinte Inspira FM, que está saindo do centro, vai pegar a Santos Dumont na saída de Campinas. Já tem redução de velocidade na Prestes Maia desde a passagem pela Prefeito Faria Lima até a passagem pelo 92 da Anhanguera e comecinho da Santos Dumont. A partir do quilômetro 76, a Santos Dumont vai bem. Motorista que está chegando a Campinas pela Santos Dumont, na aproximação à rodovia Anhanguera, no quilômetro 92, tem redução de velocidade desde o 77. Passando a Anhanguera, saindo da Santos Dumont, acessando a Prestes Maia para o centro, nenhuma dificuldade agora. 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
4: O custo dos imprevistos na sua vida financeira. Muitas pessoas só percebem a grande importância de ter um bom planejamento e uma boa reserva de emergência quando enfrentam um grande problema, financeiramente falando, inesperado. Um gasto não previsto, um acidente de carro ou até mesmo um eletrodoméstico que veio a falhar. Isso pode comprometer anos de esforço financeiro pessoal. Por isso, preparar com bastante antecedência para eventuais imprevistos que você tiver ao longo da sua vida é muito importante quando a gente busca crescimento patrimonial. Segurança também faz parte do seu planejamento financeiro. Ela funciona como um colchão financeiro que evita dívidas e permite você tomar decisões com mais calma.
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1: Inspira FM faz bem ouvir. Agora 6h14. E a Câmara dos Deputados aprovou ontem uma medida provisória que liberará até 30 bilhões em linhas de crédito para taxistas, motoristas de aplicativo, condutores de transporte escolar e cooperativas. Os recursos serão destinados à compra de veículos novos que atendam a critérios de sustentabilidade. A proposta é uma continuidade do programa Move Brasil e agora segue para análise do Senado. Os financiamentos poderão ser oferecidos pelo BNDES, Banco do Brasil, Caixa Econômica Federal e instituições habilitadas. Os critérios para o acesso ao crédito ainda serão definidos pelos Ministérios da Fazenda e do Desenvolvimento, Indústria, Comércio e Serviços.
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0: Inspira FM, faz bem ouvir Ferg, Big Girls Don't Cry. Agora 6h27.
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0: E a Expo Flora em Holambra e o Jaguariúna Rodeio Festival devem movimentar bares, restaurantes e hotéis em Campinas e região até o fim de setembro. Segundo a Abrazel, Associação Brasileira de Bares e Restaurantes da Regional Metropolitana de Campinas, os gastos com alimentação fora de casa podem chegar a 75 milhões. A estimativa é de consumo médio de R$ 150 por visitante por dia em refeições e bebidas. O impacto também deve alcançar cidades próximas como Campinas, Paulínia e Indaiatuba. A rede hoteleira espera receber parte dos turistas, já que a capacidade de hospedagem em Holambra e Jaguariúna pode não atender toda a demanda dos eventos. Vamos às informações do trânsito com o Gilberto.
3: De volta na Inspira FM para falar do caminho do motorista do Taquaral para o centro pela Uruzimbo Maia. Tem redução de velocidade a partir da José de Campos Novaes até a aproximação e acesso a Senador Saraiva. Não tem registro de ocorrência nesse trajeto, apenas excesso de veículos. Melhor opção entre o Taquaral e o centro, a Norte e Sul, que tem redução de velocidade a partir da Sampainho até a Doutor Moraes Salles. Do centro para o Taquaral, Uruzimbo e Norte e Sul com boas condições. 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
2: Inspira FM faz bem ouvir. Agora 6h43 e o Tribunal Superior Eleitoral começou a julgar hoje um processo que pode definir os limites para o uso de deepfakes nas campanhas. Deepfake é um conteúdo criado ou alterado por inteligência artificial para simular viagens, vídeos ou vozes de forma realista. Os ministros devem decidir se esse tipo de material pode ser usado na propaganda eleitoral. A tendência é manter a proibição de conteúdos capazes de induzir o eleitor ao erro. Entre as punições em discussão estão a retirada das publicações e aplicação de multas. 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

0: Inspira FM, faz bem ouvir Rita Lee, Flagra. Agora 6h56.
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0: Micro e pequenas empresas que querem entrar no Simples Nacional em 2027 devem fazer opção entre hoje e 30 de setembro. O prazo foi antecipado por causa das mudanças da reforma tributária. Quem não solicitar adesão neste período não poderá ingressar no regime no próximo ano. Empresas com débitos municipais precisam regularizar as pendências para ter a adesão aprovada. Depois de receber um termo de indeferimento, o contribuinte terá 30 dias para quitar as dívidas. Quem já participa do Simples continua no regime automaticamente, desde que mantenha os registros, os requisitos legais. A mudança não vale para MEI, microempreendedor individual, que continua com o pedido de adesão sendo feito em janeiro. Vamos às informações do trânsito com Gilberto Souza.
3: Bom início de noite, ouvinte. Inspira FM, falo do anel viário. A pista interna sentido sul tem redução de velocidade da passagem pela Heitor Penteado até o Trevo de Valinhos.

0: apenas excesso de veículos e cuidado com pistas molhadas e redução de velocidade repentina. A pista norte do anel viário tem lentidão na aproximação e acesso a Anhanguera no quilômetro 104, tem redução de velocidade logo depois da Comendador Aladino Selmi. Na região central de Campinas, algumas vias movimentadas, mas de maneira geral, pouco movimento. 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
10: Hoje, o WhatsApp é uma das ferramentas de comunicação mais utilizadas no dia a dia. Nós utilizamos ele para falar com nossos familiares, colegas de trabalho e com as empresas a qual contratamos. O WhatsApp possui criptografia forte, mas isso não significa que você está 100% seguro. O problema geralmente não está no aplicativo, mas na engenharia social que alguém pode tentar contra você. Se alguém convencer você a compartilhar códigos ou transferir sua conta, a criptografia não vai mais impedir este golpe. Portanto, tome muito cuidado com quem você se comunica e ative imediatamente o segundo fator de autenticação.
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0: Inspira FM, faz bem ouvir Ana Vitória e Guilherme Arantes, cheia de charme. Agora 7:12.
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0: E o governo federal publicou novas regras para a venda e a transferência de ingressos pela internet para shows e eventos. O decreto busca combater o cambismo digital com medidas contra compras em massa e revendas especulativas. As plataformas deverão informar o preço total, discriminar taxas e permitir a verificação da autenticidade dos ingressos. O texto também garante a transferência gratuita de titularidade e reembolso integral, incluindo taxas, em caso de cancelamento. O outro decreto determina que eventos com mais de 1.000 pessoas ofereçam água gratuita ou bebedouros e permitam a entrada de garrafas com água potável. 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
2: Inspira FM, faz bem ouvir. Agora 7h29. Estudantes interessados em uma graduação gratuita na área de ciência e tecnologia já podem se inscrever para 40 vagas na LUM em Campinas. A ILUM é a faculdade ligada ao Centro Nacional de Pesquisa em Energia e Materiais, e o CNPEM é o curso, aliás, é o CNPM. O curso tem duração de 3 anos, aulas em período integral e reserva metade das vagas a alunos de escolas públicas. Os selecionados recebem moradia, alimentação, transporte, notebook, aulas de inglês e apoio psicológico sem custo. As inscrições seguem pela internet até 15 de dezembro. A seleção usa a nota do Enem, entrevista online, sem vestibular tradicional. Vamos às informações do trânsito agora, com o Gilberto. Fala, Gilberto.
3: Ouvinte, Inspira FM Trânsito, de maneira geral tranquilo nas principais vias e corredores de Campinas, também tranquilidade nas rodovias. Campinas Mojimirim, Campinas Paulínia, Campinas Americana, Campinas Monte Mor, nenhuma dificuldade para o motorista. O anel viário nas duas direções, o motorista só tem redução de velocidade no trecho na aproximação ao 104 da Anhanguera. Tem um trechinho com lentidão, apenas excesso de veículos, nenhum registro de ocorrência. 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

0: Inspira FM faz bem ouvir Pet Shop Boys, Western Girls, 7h43 agora.
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0: O Campinas Innovation Week vai reunir cerca de 80 startups em um espaço voltado à apresentação de produtos, serviços e soluções inovadoras. O evento será realizado de 14 a 18 de setembro no Pátio Ferroviário, conhecido como Prédio do Relógio, na Vila Industrial. A iniciativa terá a participação do Sebrae SP, com orientação para empreendedores e oportunidades de conexão entre startups, empresas e investidores. A programação inclui palestras, painéis, rodadas de negócios e experiências tecnológicas. A entrada é gratuita, mas é necessário fazer inscrição antecipada pelo site do evento. Inspira FM, agora 7h44.

0: Inspira FM, faz bem ouvir Foreigner, Waiting for a Girl Like You. Agora 7h56.
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0: E fãs de Harry Potter poderão participar de um encontro gratuito no Shopping Park City, em Sumaré, de sábado até segunda-feira, feriado de 7 de setembro. A programação será na Praça de Alimentação, das 10 às 22 horas. O evento terá produtos oficiais inspirados na saga, como varinhas, canecas e o mapa do Maroto, além de espaços temáticos para fotos e vídeos. Um dos destaques será uma área inspirada na capa da invisibilidade. A programação coincide com o retorno do primeiro filme da série Harry Potter e a Pedra Filosofal aos cinemas. E agora vamos às últimas informações do trânsito com Gilberto Souza. Fala, Gilberto. E aí, tudo bem?
3: Olá, Jorge Moreno, ouvinte Inspira FM. Uma última informação: a rua Joaquim Vilac, na Vila Teixeira, em Campinas, tem trânsito bem tranquilo para acessar a Lixta Cunha. Pela Alberto Sarmento, movimentação também tranquila em direção da Torre do Castelo. 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
1: E você ouviu no checklist de hoje: frente fria mantém risco de temporais, alagamentos e ventos fortes em Campinas e região. Justiça condena a rede Oxxo a pagar 2 milhões por falhas na segurança de funcionários. Nova regra do Pix amplia para 80 dias prazo para contestar devoluções fraudulentas. E atenção se você se chama Alaide Menezes, final do telefone 8067. Parabéns, você acaba de ganhar um ingresso duplo para Expo Flora em Olambra. E você tem 3 dias úteis, das 8 às 17 horas, para retirar os seus ingressos aqui na Inspira FM, Rua Atibaia 26, Nova Campinas. Parabéns. O checklist fica por aqui e volta amanhã às 5 em ponto. Eu sou o Jorge Moreno, continuo com você até às 22 horas.
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0: FM, faz bem ouvir Toni Braxton, Long As I Live. Agora 8 horas e 25 minutos para você, uma excelente noite aqui na Inspira FM. 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

0: Ouve só esse clássico que tá chegando por aqui. 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

Inspira FM, faz bem ouvir KC e Sunshine Bands, Give It Up. Agora faltando um minuto para as 9, vem aí a Voz do Brasil em 97.7 FM. Mas você que está no site ou aplicativos, continue com a programação da Inspira FM. Ótima noite para você.